0: piada de benzão. Benzão, benzão, benzão. E quando chega as chiquinhas?
1: Essa frase é muito boa. A outra é essa. Hace juicio, hombre. Hace juicio.